muito antigo, precioso, que diz paz, paz. Quão doce paz. Quero pedir que fechemos nossos olhos e diga comigo: Senhor, obrigado pela paz de Deus que sobrepassa todo entendimento e guarda nossos corações e pensamentos em Cristo Jesus.